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0: funcionário. A minha oficina é minha, especialmente no YouTube, para desligar algum problema de garantias, para ter um tempo de 100% de uma chacuna, agora chacuna. Era um vídeo de ensino da hora ali. Eu era sombra, a gente só se conhecia, a gente só se conhecia, a gente só se conhecia.
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da cachorro. Mas o futuro de se torna destacado. Mas a empresa que faz o que não tem, será que está ela? Mas o que é que faz? Porque a empresa de para o museu, só tem que ir para o tempo. Sim, para o dia.